0: Fecha super bem a primeira hora do seu Hit Nation com o canadense The Weeknd, Cry For Me, Teddy House e Ego, Seinfelded com Time After Time, e o Marshmallow com Jonas Brothers e Slow Motion. Segura as pontas, depois do intervalo tem mais uma hora de muita música pra você.
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0: 93.

Still Don't Care. Teve David Guetta com A Better World. Will Smith com Pretty Girls. E a loira Sabrina Carpenter abrindo a segunda hora do seu Hit Nation com Man Child. Sintonizou seu rádio agora? Seja muito bem-vindo. A gente segue detonando as melhores tracks. Por aqui tem o The Kid Leroy com a Coldplay.

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1: 9 horas e 30 minutos.

Esse é o som do Hit Nation no seu rádio N-Mix com Heavy Serenade. Teve Bebe Rexha com David Guetta, Sad Girls. Outra parceria do David Guetta com a Jennifer Lopez em Save Tonight. O francês esse ano tá fazendo muita parceria, hein? Tá aproveitando. E Baby Monster lá no começo do bloco com Really Like You. Valeu demais pela sua sintonia. Continue ligado, esse é o Hit Nation que segue por aqui com Pink Panthers e Ezra Larson. 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

0: programação com New Jeans, Dido, teve Charlie Puth, Reply to This, Benson Boone, The Time of My Life, Love, Insecure, e o Pink Panthers com a sueca Zara Larsson lá no começo do bloco, e Stateside. Valeu demais pela sua sintonia, não desliga o rádio, segue aí na programação no próximo fim de semana, tem mais Hit Nation no seu rádio.
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2: Fala pessoal, bem-vindos a mais uma edição do seu Mega Mix nesse super fim de semana. Tudo bem? Tudo certo com você? Espero que sim, viu? Bom fim de semana para todo mundo que sintoniza aqui a nossa rádio. Olha, gente, é um prazer, uma alegria imensa poder passar mais um fim de semana com você. Tudo bem? Como é que foi a semana? Foi boa? Espero que sim, viu? Tenho certeza que esse final de semana vai ser muito especial aqui na sua rádio favorita. Um prazer estar contigo aqui nessas duas horas, levando até você muita música legal. A gente começa bem a edição de hoje com a dupla Felipe e Rodrigo. Essa música, ela é demais, hein? É o Dois Gumes. Essa música, ela foi lançada no ano passado. É a autoria deles mesmo, música autoral deles aí, e é realmente um grande sucesso. Estourou aí mesmo com essa dupla maravilhosa. Pra começar,

0: som da nossa eterna Marília Mendonça. Leão, hein? A nossa estrelinha cantando aí pra gente esse projeto póstumo Decretos Reais. Essa faixa que realmente foi um grande sucesso no ano de 2023, a mais ouvida no ano todinho, juntando aí todas as plataformas de streaming. Só podia ser a nossa eterna rainha da sofrência. Ainda no Mega Mix teve Ferrugem, também Harry Styles, e abrimos a edição do Mega deste final de semana com a dupla Felipe e Rodrigo Dois Gumes. Muita música boa pra você curtir, tudo bem? Chegou agora? Foi? Que bom saber que você tá com a gente, tá ligadinho na programação? Um bom fim de semana, trava a sua sintonia aí, fique junto com a gente, porque aqui você vai curtir muita música boa.
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2: 10:15.

0: amizade, pela audiência, seguimos com mais músicas. E aqui no Mega Mix é hora de Marcos e Belucci, hein? Essa música, gente, que é muito legal, os casais gostam demais dela, uma música que aquece o coração, né? Bora curtir então os talentosos Marcos e Belucci.
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0: 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Ei, Gustavo, hein? Também teve o Natan. Ei, Natan, Amor na Praia. Essa música, ela faz parte do álbum Baguncinha do Natan, hein? Um repertório bem diversificado, dentre elas, Amor na Praia. Aqui no nosso Mega Mix também um grupo Country Beat com o Zé Felipe e abrimos esta sequência de sucessos com a dupla Marcos e Belucci, Sonho de Todo Casal. A programação mais gostosa, a programação que é líder de audiência, a nossa equipe que trabalha incansavelmente, trabalha a semana todinha para chegar ao fim de semana e levar até você essas duas horas de muita música legal. É Mega, Mega Mix que volta já já. Fica aí que é bem curtinho nosso, a nossa pausa. Fique aí.
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6: 10:28.

Bora que bora, é um prazer estar com você aqui, a nossa gratidão, viu, pela audiência, você que todo final de semana tá aqui junto com a gente, curtindo a programação, seja aí no trabalho, seja em casa, enfim, esteja onde você estiver com o seu radinho ligado, curtindo o Megamix, o nosso muito obrigado mesmo, hein? Tem mais músicas chegando, é hora de curtir as gêmeas, as irmãs, Maiara e Maraísa, essa música que é de dezembro de 2025, hein? E é um grande sucesso aí, e essa música faz parte do novo DVD das meninas, chamado-se Melhor Que Imaginei. Então bora, bora produção, bora de Maiara e Maraísa.

essa música ela foi lançada no início deste ano, hein? Danilo e Davi, que é apadrinhado, né? Empresariado também pela dupla Marcos e Belucci. E essa canção, ela fala de amor, de saudade e de vivências do dia a dia também, né? Mais um grande sucesso que você curte com a gente no nosso Mega Mix, que também teve Matheus Vargas, Desocupa, junto da dupla Kleber e Cauã, a nossa poderosa Anitta cantou aqui com a gente, gostosinho. Essa música aqui tem uma mistura bem viciante de funk com forró, né? Essa música que dominou o carnaval deste ano, da Anitta, junto com o Felipe Amorim, Hitmaker. Nesta sequência também teve Bruno Marrone, Coração de Isca, aquele modão que não pode faltar no melhor final de semana aqui do seu rádio, e a gente abriu bem demais.

0: com as gêmeas Maiara e Maraísa. Quem sente saudade sou eu. Um bom fim de semana pra você, minha gente. Gratidão, viu? Obrigado pela companhia e pela amizade. Esteja onde você estiver.
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4: 10:42.

0: realmente envolvente do Fidu Mais Jeca, é demais, né? Esse projeto, o Country Vive, é sensacional. São mais de 10 anos dessa dupla maravilhosa. Ainda teve o GG Léo Santana Contatinho, junto da Anitta Doja Cat. E também teve Henrique e Juliano Seja Esse. E assim, a gente já fecha aqui a nossa primeira hora juntos nesse super final de semana. Já já tem mais Mega Mix pra você.
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Salve, salve simpatia, excelente final de semana pra você. Gratidão, hein, pela amizade, pela companhia, esteja onde você estiver. Tudo bem? Que bom saber que você tá ligado junto com a gente no nosso Mega Mix, o seu programa de final de semana que não para. E traz aqui pra você agora, pra começar a segunda hora de hoje, Israel e Rodolfo, junto de Wesley Safadão.

0: Lucas e Vinícius. Participação da talentosa Luísa Martins, em grande sucesso. Ainda teve os irmãos Edson e Hudson, hein? Esse modão Papel de Homem. Uma grande composição da Fátima Leão, né? Ela que é grande compositora também de vários hits, como Dormir na Praça, entre outros sucessos, mas também uma grande cantora, né? O talento de Fátima Leão escrevendo e na voz o intérprete de Edson e Hudson, os irmãos, aqui no Mega. Ainda teve Pedro Sampaio com MC Menor e Melody, e a gente abriu a sequência, começou a segunda hora do nosso Mega Mix neste final de semana com Israel e Rodolfo e Wesley Safadão. Mega Mix, juntinho de você, levando alegria, levando a melhor programação do rádio.
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0: 11:08.
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2: Gratidão, hein, pelo carinho da sua audiência, esteja onde você estiver, seguimos juntos aqui no seu Mega Mix, o seu programa de final de semana, trazendo as melhores músicas. Olha, o Leonardo, ele lançou em janeiro passado, agora nesse início de ano, a regravação da música Amanhã. Essa música é lá de 2001 e recentemente ele regravou aí, fazendo parte do projeto Uma Nova História Sem Fim, que celebra aí os 40 anos de carreira de Leonardo.

0: Elis Justin. Essa música que é de abril, né? Abril deste ano aí, da talentosa Elis. Ela que é uma grande locutora, né? Agora cantando aí, uma grande cantora também, né? Conquistando o Brasil com o seu talento, a sua humildade e realmente a sua luz, hein? E essa música é bem legal. Insônia da Madrugada, uma das faixas mais marcantes do álbum Infinito. Realmente um grande sucesso da Elis. Jota Quest também teve Leonardo com Amanhã. Música boa, tem de montão pra você curtir no seu Mega Mix, o seu programa de final de semana aqui na sua rádio favorita, levando 2 horas, 120 minutos e muita música boa.
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1: 11:22.

Rapidinho, hein? Já estamos de volta, sempre com alegria e a melhor programação do rádio pra você curtir. Tá na hora de Zé Neto e Cristiano. É hora de Pulando o Muro, hein? Essa música, ela faz parte do DVD Intenso de Zé Neto e Cristiano.

0: Lobato, Mariah Carey. E também teve Marília Tavares com a participação especial da Priscila Senna. E a gente abriu a sequência com o Zé Neto e Cristiano pulando o muro. Programação gostosa, hein, gente? Só tem sucesso, só tem música top pra você curtir. Esse é o nosso Mega Mix que tá junto com vocês, hein? Quero mandar aquele abraço especial pra você que sintoniza aqui a nossa rádio todo final de semana. Você que tá trabalhando, tá aí trabalhando na segurança pública, na área da saúde, no comércio também, né? Os amigos motoristas de aplicativo, você que dá carona pra gente, tem muita gente que aproveita o fim de semana também pra colocar as coisas em ordem em casa e deixa a música por nossa conta. Valeu, hein? Valeu demais pela audiência.
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0: 11:35.
1: Seguimos aqui no seu Mega Mix com Bad Bunny.

0: pensamentos intrusivos. Ainda teve Felipe Araújo. Também teve Hugo e Guilherme, vazou na braquiária. Bad Bunny, pra fechar muito bem a edição de hoje do seu Mega Mix. Foi bom demais estar com vocês, hein? Meu muito obrigado realmente pelo carinho da sua audiência, viu? Um abraço especial pra você que esteve junto com a gente. Um excelente e abençoado final de semana e até o nosso próximo encontro aqui na sua rádio favorita. Tchau, tchau.
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2: 11:48.

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2: 5:14.

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1: 5:45.

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2: 5:58.

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3: 6:15.

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1: 6:50.

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1: 7 e 5.

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0: 7:17.

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1: Sete e 46.

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1: Nosso mega fã vem chegando nesse fim de semana maravilhoso pra te fazer companhia. E hoje, o nosso programa faz uma homenagem super especial a um dos artistas mais alegres e geniais da nossa música. O mestre

criança. Ele que nasceu em São Bento do Uná, no Agreste de Pernambuco, no dia 1 de julho de 1946. Alceu cresceu ouvindo os cantores de feira, os maracatos e a poesia do seu avô. Na juventude, ele até se formou em direito e chegou a trabalhar como advogado e jornalista. Mas o chamado da música

a vida no Rio de Janeiro ao lado do seu grande parceiro Geraldo Azevedo. No começo, as coisas não foram fáceis. Alceu chegou a ser desclassificado de um festival de TV porque a orquestra simplesmente não conseguiu tocar o seu arranjo, que já era super moderno e misturava guitarras elétricas com ritmos nordestinos. Era algo muito além.

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1: Oito e vinte.

de chave aconteceu em 1980. Alceu lançou o álbum Coração Bobo e a música de mesmo nome virou um sucesso gigantesco nas rádios de todo o país. A canção foi uma homenagem ao amigo Jackson do Pandeiro,

Valença, e no ano de 1982, Alceu lançou o disco Cavalo de Pau. E foi ali que o Brasil conheceu hinos eternos, como Dois Animais e a irresistível Tropicaliana. A música virou um clássico das praias e dos carnavais, acumulando hoje mais de 100 milhões de plays no Spotify. Vamos curtir mais dele? Alceu Valença, no nosso Mega Fã.

0: E foi no ano de 1983 que ele lançou a canção que se tornaria a mais famosa de toda a sua vida, A Anunciação. A música virou um patrimônio brasileiro e hoje passa de 200 milhões de plays, fazendo sucesso até com a garotada da internet, meu povo. Bora então curtir esse clássico, A Anunciação, ao seu Valença.
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Mega fã especial ao seu Valença, meu povo, chegando com tudo. E foi no ano de 1992 que ao seu lançou a lindíssima La Belle de Chor. A música nasceu de uma mistura de inspirações. Uma bailarina que ele viu na praia de Boa Viagem, em Recife,

Atenas. O projeto foi um dos momentos mais marcantes da história da música brasileira, mostrando a força das canções nordestinas em versões mais íntimas, apenas com vozes e violões.

verdadeiro rei do carnaval. Há mais de 10 anos, ele comanda o bloco de rua Bicho Maluco Beleza, que arrasta cerca de 1 milhão de foliões, tanto em São Paulo quanto no Recife. E essa paixão pela folia é tão grande que em 2024 ele lançou o álbum Bicho Maluco Beleza, É Carnaval, garantindo que ninguém fique parado nas suas apresentações. Vamos curtir.

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1: E 53.

0: a fã de hoje tá incrível, hein? Trazendo pra você toda a trajetória de Alceu Valença. E muita gente se pergunta como Alceu chega aos 80 anos com tanta disposição. Bom, ele revelou que foge das academias e que seu segredo é caminhar pelo menos 10 mil passos por dia pelas ladeiras de Lisboa, onde adora passar as férias. Outra marca registrada que ele mantém desde os anos 70 é o seu cabelo comprido e o clássico chapéu de couro que ele usa muito antes da moda do sertanejo invadir as rádios, viu? Então bora curtir mais dele?
1: Mega Fã, o

0: 40 girassóis, inspirada no seu grande hit Girassol. A turnê foi feita para grandes arenas e está passando por várias capitais brasileiras. Depois de rodar o Brasil, Alceu parte em outubro para uma turnê europeia, levando a alegria e o balanço do Nordeste para palcos de Londres, Amsterdã e também Bruxelas, meus amigos.
1: O seu artigo.

a gente de sempre. E quando pergunto sobre sua idade, Alceu resumiu tudo em poesia. Sou eterno menino, me sinto com 80, ao contrário, 8 anos de idade.

Holanda. 5 milhões de discos vendidos, uma legião de fãs de todas as idades. Alceu mostra que a boa música é eterna. Ele atravessou gerações, continua arrastando multidões por onde passa e chega aos 80 anos, mostrando que a verdadeira energia vem de Deus.

0: Pode ir mais, Fortaleza! Eita,
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0: cara. Tudo bem, gente?
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0: Meio-dia e 59.

0: semana vamos curtir os melhores do sertanejo aqui no nosso Top 30nejo. Legal? As 30 mais do sertanejo você vai curtir por aqui, junto com a gente, junto com a nossa produção, que separou as melhores, tá bom? A gente começa da 30ª para a primeira, né? A lista vai ao contrário, pra você ficar naquela expectativa e saber. E ficar imaginando, né? Qual será que vai ser a primeira? E a 10ª? E a 15ª? E a 30ª? A 30ª, eu já vou começar dizendo que é o seguinte, lembra da dupla Edson e Hudson? Pois é, olha, após o projeto que eles realizaram lá, o Modão é Sempre Modão, eles fizeram umas releituras dos clássicos da música sertaneja, muito bacana, eles lançaram agora uma música novinha, inédita e muito romântica também, que é o Papel de Homem. Essa música é uma super composição de uma super compositora gigante no meio sertanejo que se chama Fátima Leão. Vamos curtir. Você não sabe quem é a Fátima Leão? Por exemplo, Dormi na Praça foi ela que compôs, dentre outras tantas, fã e muitas outras canções aí do sertanejo. Vamos curtir Edson Hudson, Papel de Homem.
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0: apaixona muita gente, com o Rio Negro e Solimões ocupando a 27ª posição. Tivemos na 28ª o Bruno Marrone, Ai Que Vontade. E a Bia Frazo mandou pra gente a Imperfeita, trazendo aquele sofrimentinho, aquela sofrência que tem muita gente que ama, né? Ela é empresariada pelo escritório do Henrique Juliano, pra quem não sabe, Bia Frazo. Anote essa frase. Ô, gente, o programa Top 30 Nejo volta já, não sai daí.
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6: Alternativa 1 e 13.

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1: Vem que vem no melhor da música sertaneja. Top Trintanejo tá de volta. Eu vou tocar a 26ª, mas antes eu tenho que falar pra você que essa música aqui, ela é de uma cantora muito especial que já nos deixou, a saudosa Marília Mendonça. Aí a turma dela, a equipe dela, lançou lá no ano passado, em outubro, mais ou menos, aí a música Segundo Amor da Sua Vida, que é uma composição, né, do dela com o Juliano Chula. Ela trabalhou vários hits na carreira dela, né? Bom, e aí, segundo, né, a equipe da Marília, essa canção foi escrita e registrada em 2018, foi gravada aí no ano passado. Vamos curtir?
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0: do Jorge Mateus, 23ª posição, Sol nos Olhos, antes Traia Véia na 24ª, Lembrança Boa. E na 25ª posição tivemos Luan Santana com Guilherme Benuto com o Luan Santana cantando Quarto 67. Top demais, esse é o Top 30 Nejo, que volta já.
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1: 1:27.

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1: No melhor da música sertaneja, Top Trintanejo tá de volta pra mais um bloquinho aqui. Bom final de semana pra vocês. Tem a 22ª posição de hoje com o Zezé de Camargo, o Irmão da Lua, Amigo das Estrelas.
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0: 31ª do Hugo Henrique Mala. Top demais, hein? Bacana. O Hugo Henrique que apareceu aí com 11 anos de idade, né? E que tá fazendo esse sucesso todo. Mas agora nós temos o nosso quadro Retronejo. A gente vai relembrar o sucesso Você Merece Cachê, que é do cantor Israel Novaes, com a participação do Wesley Safadão, e faz parte do álbum Forró do Israel. Vamos lá.
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0: avea probleme. Position, eles Just Call Girl. Top demais, o nosso Top 30 Nejo já volta.
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1: E aí, vocês estão bom mesmo? Porque o Top 30 Nejo tá ótimo. Voltando aqui com esse casal lindo aqui, ó. Gustavo Mioto e Ana Castela cantando pra gente Princesa. 19ª posição de hoje.
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0: 16ª posição, Matheus e Cauã, Ilusão de Ótica com a Ana Castela. O Henrique e Juliano com Última Saudade ocuparam a 17ª posição. E mais uma que a Ana Castela participa com Hugo e Guilherme, Todo Mundo Menos Eu, 18ª posição. Fechando mais um bloquinho aqui do nosso Top 30 Nejo, que volta já já.
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1: Super fim de semana pra vocês, meu povão. Olha a gente de volta aqui na programação na 15ª. Agora tem Gustavo Lima cantando Assunto que Dói.
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0: Sorocaba. Fernando Sorocaba já vai sabendo com Murilo Huff, hein? Parceria aí, top demais. Essa aí é a gravada do Churrasco on Fire. 12ª posição. Na 13ª, Luan Santana cantou Olho Marrom. E a 14ª posição é do Filho do Jeca. Obrigado, moleque. Top demais. Lá do projeto Country Vive. Legal, né? Bacana. A gente volta em instantes, não saia daí.
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1: 2:05.

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1: Vocês estão bom mesmo, porque o Top Trintanejo tá de volta agora com a 11ª posição de hoje do nosso ranking. Laura Prado, Escrito nas Estrelas.
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0: décima posição com Diego e Victor Hugo Tubarões. E eu sei que você gosta do quadro Retronejo, por isso a gente vai relembrar agora o sucesso Gaguinho, lançado em 2013 pela dupla Hugo e Thiago. A dupla foi formada em 2004 no programa Fama, lá da Rede Globo. Rede Globo, vamos curtir.
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0: lenda, é a lenda, o filho da lenda, né? O Sammy Rico é filho da lenda. Grande, grande, grande. É o álbum, né, que chama o filho da lenda, né? Ó, Sammy Rico lançou em abril do ano passado. É uma releitura muito emocionante desse clássico Estrada da Vida, que todo sertanejo tem que cantar obrigatoriamente. Aí ele escolheu um super parceiro pra gravar com ele, que foi o Zezé de Camargo. Ficou top demais, né? A faixa é um grande clássico da dupla Milionário José Rico e faz aí parte do projeto do Sammy Rico, o filho da lenda. Pra quem não sabia, Sammy Rico, filho do Zé Rico. Legal. O Top 30 Nejo volta já, não saia daí.
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0: E vocês estão bom mesmo, porque o Top 30 Nejo tá ótimo. Voltando aqui com mais sucessos, eu vou agora com a 8ª posição de hoje pra vocês. Amanhã.
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0: como Murilo Huffi com a saudade estranha. A gente volta já, não sai daí que o último bloco tá top.
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1: 2:32.

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1: Fala comigo que o Top 30 Nejo tá chegando na retinha final de hoje. Agora eu vou na quarta posição. A gente vai curtir o sucesso Dois Tristes, lançada pela Simone Mendes lá no projeto Cantando Sua História. 2024, né? Essa música vai falar sobre um relacionamento que falta aquela conexão. Tem que ter conexão, né? Mas não é relacionamento, fala sério.
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0: Conexão com Cleiton e Romário não namora com Zeneto Cristiano, Maiara e Maraísa na terceiríssima. Quem sente saudade sou eu. Mas agora, pra você que tá nessa curiosidade toda, quem vai ser a primeira? Vamos lá. Na primeira posição tem Zeneto Cristiano e a música Cadeira Cativa. Essa música fala sobre dois amigos que se conhecem super bem. Às vezes até mais do que muitos casais por aí. Vamos curtir?
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0: gente fecha o Top 30 Nejo de hoje com essa do Zanetti Cristiano, Cadeira Cativa. Curtiu demais? Espero que vocês tenham gostado de todo o nosso programa. Que Deus abençoe sua vida, sua família e até o nosso próximo. Valeu? Boa semana pra todo mundo. Tchau.
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1: 3 e 5.

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1: Eis e 18.

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1: 49.

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1: 4:24.

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2: 5:25.

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3: 5:40.
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3: 5:56.

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0: Guedes. Que é isso, São Paulo?
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3: 7:15.

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1: 7:32.

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2: Vem

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2: 7:59.

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1: 8:27.